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0: Sucesso, meu irmão. Alguém já aprendeu o refrão já? Só basta você me ligar, que eu vou correndo te encontrar. Só basta você me ligar. Tá. Obrigado, gente. Sucesso, Barões da Pisadinha.
1: Faz barulho, turma, pro chão de avião aí.
0: Obrigado.
1: Obrigado, senhor.
0: Sucesso, meu irmão. Deus abençoe.
1: Obrigado, pai. Que Deus mandemos desafio de vida pra saúde. Muito obrigado.
0: Obrigado.
1: Faz barulho, São Paulo. Quem gostou, faz barulho aí.
2: Hora certa. 21 horas e 37 minutos.

0: Obrigado, Goiânia! Sertanejo, respira!
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2: Hora certa. 21 horas e 54 minutos.

0: Desce do cavalo, mulher.
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Essa é pra beijar na boca, a gente costuma dizer. Pra vocês

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0: Obrigada!
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2: Essa moda

0: Irmão, isso aqui é Brasília, filho.
1: Tu é diferente.
0: Tu entrou na vibe do Kadesh.
1: Tu é doido, a vibe do Kadesh tem que respeitar. Levanta a mãozinha e dá um grito aí.
0: Alô, Brasília, faz barulho, Natanzinho Lima.
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1: Hora e 13 minutos.

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Alguém apaixonado aqui em Cuiabá hoje? Alguém sofrendo de amor? Você que veio pra cá tentando esquecer aquela pessoa e ainda não conseguiu. Vou dar um conselho de amigo. Se fosse eu ligava pra essa pessoa agora, essa hora. Ligava, deixa de orgulho besta. Ligava e falava assim: amor, tô morrendo de saudade de você. Não é porque eu tô no show do Cristiano Araújo não, mas se você quiser a gente casa, a gente namora. Se nada der certo, a gente só beija na boca, gostoso mesmo, vira só um rolo. Mas fica comigo. Eu aceito ser apenas seu caso definido.

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0: de Raí!
1: Denis! Ô, moleque! Que mistura, irmão!
2: Bom sucesso! Troca aqui!
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5: Hora certa!
6: 0 hora e 38 minutos.

0: Jonas Esticado, Jonas,
1: tô levanta a mãozinha, grita!
0: Que honra, meu irmão.
1: Honra minha. Obrigado de coração.
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0: Simone Mendes!
1: Obrigado, Manu!
0: Zé Manu!
1: Tchau, gente! Obrigada!

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0: Boa noite, Uberlândia! Faz barulho aí, Uberlândia, que eu quero ouvir!
1: Que coisa linda, galera!
2: Obrigado! 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
4: Coisa linda, BH! César Menotti e Fabiano.

0: música que é, né?
1: Não, eu acho
0: mas
1: que não.
0: Eu não sou a melhor pessoa pra falar.
1: Deixa pra lá, né?
0: Deixa aqui. Marília Mendonça!
1: Gustavo Mioto!
2: Obrigado, te obrigado.
1: Amo,
2: amo
1: te
2: você.
1: Amo. Muito obrigado.

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0: подобрал.
1: Oitenta e sete vírgula nove é mais gostoso ouvir.

Hora certa. 2 horas e 45 minutos.

0: Eu acho que você tem que mandar aquela mensagem. Mas manda o que está no seu coração.
1: Porque se fosse eu falaria mais ou menos assim.
2: Ei, boa noite. Antes de te bloquear, eu só vim te dizer que a partir de hoje pode tocar o terror, fazer o que quiser fazer. A boca é sua, curte sua farra. Sinto mais nada.
0: Não, apaga.

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6: Hora certa. 3 horas e 35 minutos.

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0: que tá enganando quem?
1: Tá achando que tá enganando quem? Zé Rodolfo!
2: Fala, Mateuzinho!
3: Ligou!
4: Ligou! 87,9.
3: Ouviu! Sucesso!

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0: Mari Fernanda.
1: Na Luana Prado.
2: Que delícia estar tá com você.
1: Que pancada amiga. De mulher, né, RJ?
3: Quatro horas e 11 minutos.

0: E quem é o erro?
1: Vocês.
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0: sucesso, Brasil!
1: Obrigada, meus amores.
2: Obrigada,
3: linda.
2: Que honra.
3: Aquele corpo sexy ainda me traz muitas lembranças. Saudades, amigo.

0: bolo de novo.
1: Obrigado, meus amores.
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3: Hora certa. 4 horas e 29 minutos.

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1: Preste atenção nessa história.
2: Pode vir,

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9: Hora certa. 5 horas e 35 minutos.

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1: Hora certa. 5 horas e 54 minutos.

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1: Salve de palmas para o teu nome dele. 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
5: Bora, João Gustavo.
6: Vai, Muniz.

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1: Hora certa. 8 horas e 20 minutos.

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2: Hora certa. 8 horas e 41 minutos.

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2: É claro que eu assumo.

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3: Murilo Ruf, que trai a véia. Mais ou menos assim.

0: Faz barulho, Goiânia! Tamo junto, Murilo Rupi!
1: Hora certa. 9:09.
2: Agora você vem pedir pra votar? 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
1: Bota pra torar!

0: Horizonte.
1: Faz barulho, Belo Horizonte. Obrigado, meus irmãos.
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1: Tá preocupado?

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0: Alislessa, senhoras e senhores.
1: Senhoras e senhores, Manu Batidão.
0: Te amo. 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
2: Hora certa. 9 horas e 43 minutos.
3: Ô, moído grande agora, aperta o play.

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2: Hora certa. 9:59.
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1: Quem é que não tem uma ex que quando fala ex só vem ela na cabeça?

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8: Hora certa. 10 horas e 34 minutos.

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0: Uma salva de palmas pra Yasmin Santos.
1: Yasmin Santos.
2: E Mariana.
0: Muito bom, Yasmin.
1: Que energia linda.
0: Obrigado, meu amor. Que Deus te abençoe.
2: Obrigado pelo convite, tá?
1: A gente que agradece.
2: Realização de um grande sonho estar aqui com vocês.
1: Obrigado por ter vindo a brilhantar essa noite com a gente.
2: Muito, muito, muito.
1: Amém. Tamo junto. Conta com a gente sempre. Faz muito barulho pra Yasmin Santos, por favor, gente.
2: São Paulo.

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2: Mari Fernandes, Mari no Barzinho, ao vivo em BH.

0: faz barulho! Olá, Dobinha! Tô te vendo, querido. Obrigado pela presença aí, tá? Tamo junto. Renatinho também. Só a turma. Só os...
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2: Horas e 57 minutos.

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Nossa família é feita de todas as raças. Nós somos jovens e velhos, ricos e pobres, homens e mulheres, pecadores e santos. 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

Nossa família é feita de todas as raças. Nós somos jovens e velhos, ricos e pobres, homens e mulheres, pecadores e santos. Nossa família se difundiu pelos séculos e pelo mundo. 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Estabelecemos orfanatos e ajudamos o pobre. Nós somos a maior organização caritativa do planeta, trazendo alívio e conforto para aqueles que precisam. Nós educamos mais crianças do que qualquer outra instituição, educativa ou religiosa. Nós desenvolvemos um método científico e as leis de evidência. Nós fundamos o sistema universitário. Nós defendemos a dignidade de toda a vida humana e preservamos o casamento e a família. 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Nós somos transformados pela Sagrada Escritura e Sagrada Tradição, que tem nos guiado consistentemente por 2000 anos. Nós somos a Igreja Católica, com mais de 1 bilhão na nossa família, compartilhando os sacramentos da fé cristã. Por séculos nós temos rezado por você e todo mundo a cada hora, por todos os dias, sempre que celebramos a missa. O próprio Jesus lançou as fundações para a nossa fé, quando disse a Pedro, o primeiro Papa,

Tu és Pedro, e sobre esta pedra edificarei a minha igreja. Por mais de 2000 anos, nós tivemos uma linha ininterrupta de pastores, guiando a Igreja Católica com amor e verdade, num mundo confuso e doloroso para se viver. E nesse mundo cheio de caos, dificuldade e dor, é confortante saber que algumas coisas permanecem coerentes, verdadeiras e fortes: nossa fé católica e o amor que Deus tem por toda a criação. Se você esteve afastado da Igreja, nós convidamos você a um novo olhar. Nossa família unida em Jesus Cristo, nosso Senhor e Salvador. 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

0: demais! Valeu, Japinha!
1: Tamo junto!
2: A moleque do...
0: É nóis!
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0: Coca.
1: Olha esse safadão.
2: Hora certa. 13 horas e 36 minutos.

0: Atenção, Rios, Tuposo com sucesso.
1: Bravo, bravo, bravo,
2: bravo! 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
4: Essa música eu fiz pra você nem perder seu

0: a Rainha
1: Marília Mendonça.
2: Esse é Barões da Pista.

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1: Thalita Mel.
2: Chão de avião.

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0: Quer saber? Bom demais!
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2: MF Felipe Amorim. A galera que tá com card em dia. Tamo junto, hein?

0: Quem gostou, grita ui!
1: Hora certa. 14 horas e 58 minutos.

0: Estela.
1: Oitenta e sete vírgula nove.
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3: Conta 10 segundos no relógio aí.

0: Prioridade.
1: Não é por falta de tempo não, viu? Você só não tem prioridade.
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Alguém apaixonado aqui em Cuiabá hoje? Alguém sofrendo de amor? Você que veio pra cá tentando esquecer aquela pessoa e ainda não conseguiu. Vou dar um conselho de amigo. Se fosse eu ligava pra essa pessoa agora, essa hora. Ligava, deixa de orgulho besta. Ligava e falava assim: amor, tô morrendo de saudade de você. Não é porque eu tô no show do Cristiano Araújo não, mas se você quiser a gente casa, a gente namora. Se nada der certo, a gente só beija na boca, gostoso mesmo, vira só um rolo. Mas fica comigo, eu aceito ser apenas seu caso definido.

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2: Hora certa!
3: 15 horas e 23 minutos.

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0: Jorge Matheus, satisfação. Oh! Jorge Matheus.
1: Max Bellucci, que prazer, cara, estar aqui com você.
2: Hora certa. 15 horas e 53 minutos.

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0: Simone Milanese!
1: Obrigado, Manu!
0: Samanu!
1: Tchau, gente! Obrigado!

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1: ninguém dorme sofrendo.
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0: Valeu, gente.
1: Obrigado.
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0: Sucesso, meu irmão. Alguém já aprendeu o refrão já? Só basta você me ligar, que eu vou correndo te encontrar. Só basta você me ligar. Tá. Obrigado, gente. Sucesso, Barões da Pisadinha.
1: Faz barulho, turma, pro chão de avião aí.
0: Obrigado, obrigado, obrigado, obrigado.
1: Obrigado, Xande.
0: Sucesso, meu irmão. Deus abençoe.
1: Obrigado, pai. Obrigado. Deus mandemos desafio de vida pra saúde. Muito obrigado.
0: Obrigado.
1: Faz barulho, São Paulo. Que gostou, faz barulho aí.
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0: 17:22.
1: 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Essa vaqueira e sapatão.
2: Original. 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

0: Vasco, DNA do Vasco.
1: Essa mulher laquejada original. 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
1: Qual que vocês acham que tem que ser o nome da música? O nome da música vocês dão, Bia. Falta de caráter, falta de caráter. Vamos com Deus. Um, dois, três, vai.

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1: Hora certa. 17:58.
2: Eu não me arrependo, mas eu não recomendo, viu, gente?

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3: Socorro vem do Senhor, que eu não deixeis cair tentação, mas livrai-nos do mal. Amém.
4: Passa a ordem do dia conforme determina o artigo 88 do Regimento Interno. A ata da sessão ordinária do dia 2 de 9 de 2026 foi transcrita, publicada no site oficial da Câmara. Portanto, coloco a ata em discussão. Coloca a ata em votação. Aqueles que forem contrários, que fiquem de pé. Aqueles que forem favoráveis, que permaneçam sentados. Que forem contrários, que fiquem de pé. Declaro a ata aprovada por unanimidade. Informo que na sessão ordinária do dia 5 de agosto foi aprovado por unanimidade moção de aplausos e elogios à doutorada senhora Nayara Madeira Guimarães, em reconhecimento à sua brilhante trajetória acadêmica e científica e à relevante conquista em âmbito nacional ao receber da Academia de Ciências Farmacêuticas do Brasil o prêmio de melhor dissertação de mestrado de 2025, motivo de orgulho para a nossa terra e exemplo de dedicação e excelência, levando o nome de Muniz Freire a se destacar em todo o Brasil. Portanto, visando garantir nosso reconhecimento, convido a homenageada para receber das mãos do vereador Bruno Tito referente à moção de aplausos e elogios.
5: Presidente,
4: pode falar, vereador Bruno.
5: Desculpa quebrar o protocolo e um pouco do regimento interno.
4: Fica à vontade, vereador.
5: Primeiramente, queria saudar os novos colegas, desejar uma boa noite a todos que nos acompanham pelas redes sociais e pela Piaçu FM, e com certeza, especialmente todos aqui no plenário, aqui presentes, a Nayara e sua família. Eu tomei essa liberdade e a necessidade, vamos dizer assim, presidente, de homenagear a Nayara por conhecer, saber da luta, saber da dificuldade que é. Nayara é criada pelo João Vovô, conhecido, parceiro nosso, pela Rosa, também funcionário público, servidor do município com excelência. Estudou a vida toda em escola pública, estudou a sua educação básica toda aqui no nosso município. Isso prova que a nossa educação aqui é de qualidade e a gente tem potencial para gerar bons frutos como Nayara. E a gente precisa, enquanto agente político e casa legislativa, reconhecer as pessoas que levam o nome da nossa cidade, que pega uma oportunidade, igual ela pegou, e representa a nível nacional. Não sei se todos aqui tiveram a oportunidade de fazer um ensino superior, cursar um ensino superior. Todo mundo sabe como é difícil apresentar um projeto, seja de graduação, seja de mestrado, nem imagino de doutorado. E você ter uma dissertação que seja premiada a nível nacional pela área competente dela, é muito honroso. Então, Nayara, essa homenagem que a gente faz de você aqui nessa casa é por reconhecimento, por gratidão, por tudo que você faz pela nossa cidade, por tudo que você está levando o nome da nossa cidade, e eu tenho certeza que você ainda vai alçar voos maiores, tá certo? Parabéns.
6: Senhor presidente.
4: Pode falar, vereador.
6: Senhor presidente, senhores vereadores, povo aqui presente, eu quero manifestar a nossa alegria em poder homenagear uma Muniz Freirense que tem levado o nome de Muniz Freire para todos os rincões do Brasil. Isso nos deixa muito orgulhosos, porque Muniz Freire é um celeiro de bons talentos. Nayara, parabéns, mas hoje eu quero me direcionar de uma forma especial aos orgulhosos pais. Tenho certeza que o coração de vocês não cabe no peito neste momento. Diante das conquistas, é importante destacar o sofrimento, a angústia, de saber que, mesmo distante nos anseios da Nayara, onde que ela busca constantemente o sucesso, fica os pais na oração, na torcida, porque nada melhor do que ver o sucesso, nada melhor para os pais, para a família, do que ver o sucesso dos filhos. Parabéns, Nayara, essa homenagem que essa casa está fazendo para você é justa e merecida. Um abraço, fique com Deus, que Papai do Céu continue nos abençoando.
4: Algum colega vereador quer fazer uso da palavra?
3: Fique presidente.
4: Com a palavra, vereador Zé Carlos.
3: Senhor presidente, colegas vereadores, povo aqui presente, ouvinte aqui da Rádio Piaçu FM, eu quero dizer que é um prazer a gente votar um projeto desse, que o João Vovô e a Rosa, tenho certeza que o coração deles está muito feliz hoje, porque a gente sabe que eles vieram de onde vieram, né? E ter uma filha numa linha dessa hoje, o nosso município fica muito feliz. Tem a outra filha do João que trabalha lá em Piaçu, bela pessoa, entendeu? Então, Rosa, parabéns para vocês, que ser uma funcionária pública exemplar, que a gente vê aí seu trabalho, seu esforço. Então, parabéns. É igual eu ter o Eduardo hoje, que formou também, está numa carreira brilhante, graças a Deus. Isso é uma alegria muito grande para a gente, ver um filho da gente melhorando de vida, né? Melhorando de situação, de capacidade. Isso é muito importante para o nosso município. Então, parabéns para vocês. Pode contar que nós estamos aqui juntos, tá bom? Um abraço a todos.
4: Ainda em discussão, se algum outro vereador quiser comentar.
0: Senhor presidente.
4: Palavra, vereador Panela.
0: Nobres colegas, o povo aqui presente. Pelo que eu vejo, é de família, né? Pedigree, né? Porque você vê uma Luísa Guimarães que se dedicou à nossa prefeitura por muito tempo, o Ivens, que vem fazendo um trabalho excepcional na nossa Santa Casa, e você, Nayara, sua família, uma família bacana, uma família que eu convivi e convivo há muito tempo, mas o destaque nacional é de dar orgulho de você, tá? É ter orgulho de saber que temos munis freirense que faz algo extraordinário e leva o nosso município ao topo do nosso Brasil, tá bom? Mais do que justo e honrado essa honraria para você e para a sua família, tá bom? A todos vocês.
3: Panela, permite uma partezinha. Eu esqueci de agradecer você, Bruno, por esse projeto, entendeu? Parabéns.
5: Tamo junto.
3: Que o município está sorrindo.
5: Obrigado.
3: Entendeu? Tá bom?
0: Bruno, parabéns pela visão. Quem eleva o nosso município num patamar que na área levou merece ser honrado todo tempo e todo dia, tá bom?
4: Ainda em discussão. Alguém quiser fazer uso da palavra? Não havendo, né? Eu convido a homenageada para receber o título referente à moção de aplauso do vereador Bruno Filete.

0: Fala, João Vovô.
1: Vem cá, Vitor.

Aí, Nayara, vou franquear a palavra para você. Se você quiser fazer uso da palavra, pode usar a tribuna ali, tá?

0: Funcionando? Tá? Boa noite a todos. Gostaria de agradecer especialmente ao Bruno pelo reconhecimento e a todos que aprovaram, né, o pedido dele. Agradecer minha família, que a gente anda em mutirão, né? Onde juntado a todo mundo. É muito legal, importante e emocionante, porque eu falo que quando a gente é conhecido pelos nossos, a gente sabe que a gente está no caminho certo. Então, assim, o pedido que eu tenho hoje é para que, especialmente num ano como esse ano, que é um ano de eleição, independente de lado político, de partido político, que nós tenhamos consciência de buscar eleger pessoas que tenham consciência de oportunizar. Porque se eu não tivesse tido acesso a políticas públicas, eu não teria chegado aqui. E deixo também o meu pedido para vocês, principalmente, para que apoiem a educação do nosso município. Porque a gente sabe, eu sou uma pequena parcela do que a gente tem de bom no nosso município, e tudo isso começa com a educação. Então, eu acho muito importante que parta de quem tem a máquina na mão para que a nossa educação funcione e leve, assim como eu, outras pessoas também tão longe para poder realizar os seus sonhos, oportunidade de mudar a vida da família e de tornar o nosso município conhecido, porque, como foi falado aqui, a gente tem muita gente boa aqui. Então, é um pedido, aproveito, né, a oportunidade, faço um pedido para vocês, que sempre que possível, estimular a educação do nosso município, porque a educação, ela é a base de tudo e ela muda vidas. Muito obrigada.
1: Parabéns, Nayara. É motivo de muito orgulho, né, para a nossa cidade. Né, a gente sabe que temos bons talentos aqui na nossa cidade. Então, Nayara, você, não só para a sua família, né, sua família que é uma família conhecida, amiga, que vem prestando muitos trabalhos ao nosso município. João Vovô, seu pai, esse parceirão aí, né, que é meu colega de profissão, onde eu peguei o meu apelido lá na infância, ainda de gurizinho, foi na oficina. E foi mais ou menos na mesma época, né, João Vovô? Então, é meu parceiro, então é motivo de muito orgulho, né? Parabéns à família da Nayara, porque quando a pessoa se forma, assim como ela se formou, e chega num nível tão alto quanto chegou, é porque ela tem uma base, né, familiar, que dá essa estrutura para ela e que dá condições para ela poder chegar onde chegou. Então, é lá na base que começa tudo. Parabéns à família, parabéns à Nayara. Tá? Informo que na sessão ordinária do dia 2 de setembro foi aprovada por unanimidade moção de aplausos e elogios ao senhor Nicomédio de Oliveira, em reconhecimento à sua trajetória e dedicação à agricultura familiar, destacando-se pelo pioneirismo no cultivo de café Conilon em Piaçu e por sua contribuição à comunidade. Homem de fé e de valores, construiu ao lado da sua esposa Maria Madalena Alves de Oliveira uma família alicerçada no amor e no respeito, acreditando na educação como instrumento de transformação e deixando um legado de trabalho, perseverança e compromisso com o próximo. Portanto, visando garantir nosso reconhecimento, convido o homenageado para receber das mãos do vereador Daniel Elias o título referente à moção de aplausos e elogios.
2: Senhor presidente,
1: com a palavra, vereador Daniel.
2: Senhor presidente, senhores vereadores, povo aqui presente, aquele que nos escuta pelas ondas da rádio da Piaçu FM, pelo Facebook da Câmara, desejo a todos uma excelente noite. Senhor presidente, Nicomedes é um cidadão exemplar. Quando a Nayara disse da importância da educação no mundo, na mudança, Nicomedes, desde cedo, incentivou os filhos a estudarem. A agricultura foi a mola mestre na vida do Nicomedes. Foi o pioneiro na cultura do conilon em Piaçu. Hoje, nós temos a cultura do conilon em Piaçu como a segunda maior fonte de renda dos nossos produtores da agricultura familiar de Piaçu. Nicomedes foi o pioneiro em acreditar na cultura do conilon. Homem de muita fé em Deus, junto com a Madalena, construiu uma família exemplar. Acreditar na educação, quem está na educação, é fácil. Mas quem está fora da educação, igual o Nicomedes está, incentivar todos os filhos a buscar conhecimento. E hoje a família do Nicomedes faz uma diferença enorme na agricultura familiar, nos projetos de irrigação da cultura do café em Piaçu. Então, Nicomedes, dona Madalena também, sinta-se homenageada, porque a senhora também é o alicerce dessa casa. Então, fica aqui todas as nossas honras a essa família maravilhosa, essa família que encanta a todos pela simpatia e pela alegria. Um abraço, fique com Deus, que Papai do Céu continue nos abençoando.
1: Algum vereador quer fazer outra palavra?
3: Senhor presidente.
1: A palavra é vereador Zé Carlos.
3: Senhor presidente, eu quero parabenizar, Daniel, por essa indicação sua da moção, porque a gente conhece o Nicomédio há muitos anos. A gente sabe a dificuldade que já passaram na vida para estar onde está hoje. Hoje tem o filho dele que está tudo estudado, colocado. Então, Robin, vocês saem lá de baixo e está chegando, não está chegando. Então, parabéns para vocês. Eu quero dizer aqui que nós somos um grupo de amigos lá em Piaçu e o Robin é um dos nossos parceiros e cabeça do nosso grupo. Então, igual o Daniel falou, você vê na igreja católica, todo lugar, a família do Nicomedes está te ajudando, entendeu? Essa semana mesmo, fizemos um batizado lá, a esposa dele preparando, e a gente fica muito feliz em dar um voto para uma pessoa dessa. Eu queria aqui voltar um pouquinho na Nayara aqui, porque a gente é uma pessoa mais simples, e ver uma pessoa graduando e chegando no grau que chegando, então a gente fica feliz, né? Porque tem vários pais que lutam para os seus filhos estudar e às vezes ele não quer estudar. A oportunidade só vem uma vez. Então, parabéns para vocês. Parabéns, Robinho, e sua família. Você é um parceirão nosso lá. E dê um voto com muito prazer para o Nicomédio aqui, tá bom? Um abraço.
1: Ainda algum comentário? Pode ficar à vontade.
4: Senhor presidente.
1: A palavra é o vereador Zé Maria.
4: Cumprimentando Vossa Excelência, cumprimento também os demais vereadores, funcionários dessa casa, aqueles que nos acompanham pelas redes sociais, no Facebook da Câmara, Instagram, também pela rádio Piaçu FM. Eu não poderia, presidente, deixar de falar de algo muito central em tudo que está acontecendo aqui hoje, que é uma palavrinha chamada família. Começa pela Nayara. Tanto sacrifício na área que só você sabe. Tanto sacrifício, João Vovô e Rosa, que só vocês sabem o quanto foi difícil. Isso não caiu do céu. Isso exigiu fé, esperança, muita oração, muita entrega, muita crença de acreditar eu posso chegar lá. E isso com certeza fortalece outros jovens da nossa cidade a entender que ele pode se transportar do município dele para o estado, do estado para o Brasil e talvez até para fora do Brasil. Parabéns, porque tudo isso é resultado de uma família estruturada. E aqui, propriamente dizendo, quero falar da família do Sr. Nicomedes. Tudo que é próximo ali à região do Sr. Nicomedes, alguém fala assim, ali na entrada do Sr. Nicomedes. Aonde que é? Ali na entrada do Sr. Nicomedes, tudo fala assim, não tem jeito. É um endereço que o pessoal dá para aqueles que procuram aquela região. E eu quero falar, dona Madalena, para a senhora e para o Sr. Nicomedes, que a intenção do Daniel dessa moção de aplauso foi grandiosa. Por isso que nós aprovamos, 100% aqui aprova, não só de vocês, mas de outras pessoas que por aqui passam. E eu tenho certeza, dona Madalena e Comédia, vocês vão ratear essa moção de aplausos numa porcentagem igual para cada um dos filhos. Parabéns pela estrutura de família que vocês têm, pela estrutura que vocês têm de caminhar de igreja, como o Zé Carlos Mação falou, a caminhada de fé que vocês têm na igreja também. E isso faz parte da estrutura de uma família. Sem Deus não chegamos a lugar nenhum. Então, parabéns às duas famílias aí hoje que recebeu essa moção de aplausos, que eu tenho certeza que a família de Nayara também foi rateada essa moção dela para todos os membros de sua família. Tá certo? Meu muito obrigado e um abraço a todos.
1: Mais algum vereador deseja?
5: Presidente.
1: Palavra, vereador Siminho.
5: Boa noite, presidente. Boa noite, colegas vereadores. Boa noite, público presente também. O Ives aí é uma peça-chave, uma peça sensacional do município. Está ajudando o município a alavancar. E se precisar de mim, Ives, que tiver no meu alcance, a gente vai estar à disposição. Não só eu, todos os vereadores. Seu trabalho também vem fazendo e é brilhante, tá bom? E um abraço também à Piaçu FM, todos os ouvintes aí, e o pessoal do Facebook. E eu fiquei feliz aqui pela homenagem do senhor Nicomédio, meu amigo, parabenizar o Daniel pela homenagem. E essa homenagem também que ele está recebendo hoje, eu queria que estendesse aos filhos dele e a todas as pessoas que são simples, são humildes e gostam de ajudar o próximo. Entendeu? Isso aí é... Eu penso com sinceridade essas coisas que, esses anos que vem passando, eu venho olhando, acompanhando ele de perto, vou na casa dele e olho as coisas que ele vem fazendo só na intenção de ajudar as pessoas. Tá bom? Então, quero parabenizar o Daniel, parabenizar também o Nicomédio e toda a família dele. Tá bom? E João Vovô e a Rosa... eu ia falar no começo, mas eu deixei para falar agora. Eu, assim, não tenho amizade, mas tenho ouvido muitas pessoas falar do João Vovô, tá bom? E a sua esposa Rosa aí. Parabéns por você ter uma filha, Nayara, tá bom? Que ela continue esbanjando o nome de Muniz Freire pelo esse Brasil afora, tá bom? Que eu acho, Bruno, parabenizar você também, porque... Quando a gente faz uma coisa assim gratificante, quando ele colocou aqui, nós todos votamos sim, que incentiva outras pessoas também a tomar o rumo diferente para o bem. Pode ter certeza, Nayara, que Jesus sempre seguiu os seus passos e vai continuar seguindo. Isso aí você pode ter certeza. Um abraço a todos, fique com Deus e tenha uma ótima noite.
1: Mais algum vereador deseja fazer uso da palavra? Se não houver, vou convidar senhor Nicomédio para chegar aqui à frente para receber o título de moção de aplausos e elogios da mão do vereador Daniel Elias. Também convidar a dona Madalena, né, para vir fazer companhia para o Nicomédio. Os filhos, se quiserem vir também, né, fica à vontade.

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0: Vou franquear a palavra, se algum da família quiser fazer uso da palavra, fica à vontade. É?
1: Gente, eu só queria agradecer vocês, né, por essa grande homenagem, né? Porque geralmente a gente presta homenagem o dia que morre. E vocês hoje fizeram uma grandiosa homenagem ao meu marido, né? Na vida. E a gente só presta homenagem quando a pessoa pode estar vendo. Então, só tenho a agradecer mesmo vocês de coração por essa grande homenagem. Não só a ele, mas a minha família, né? Porque através, né, de nós, né, nós tivemos nossos filhos, que deu continuidade o que ele começou, né? Então, ele agora na enfermidade dele, todo mundo pegou, né, a batalha e não deixou parar. Então, eu tenho muito a agradecer a vocês, né, o meu muito obrigado mesmo, de coração, que homenagem igual essa, né, é só essa mesmo. Gente, muito obrigada.
0: Parabéns, né? Aí a família do senhor Nicomédio, todos, filhos, né, esposa. E é muito importante, né, o trabalho de vocês. Eu sempre digo o seguinte: eu não conheço uma fábrica de arroz nem de feijão, nem de leite, né, tem que produzir. E quem coloca comida na nossa mesa, na mesa do Brasil, é o produtor lá da roça, é o lavrador, né, aquilo de mais importante, porque sem comida ninguém fica. Então, parabéns a vocês, tá, pelo trabalho de vocês. Parabéns, Daniel, pelo reconhecimento também. Tá? Fique aqui meus parabéns a vocês. Tá joia? O projeto de lei do Executivo de número 020 de 2025, que autoriza o Poder Executivo Municipal a realizar convênio de repasse com a Santa Casa de Misericórdia Jesus Maria José e da outras providências, de autoria do Prefeito Municipal. Foi emitido parecer favorável pela assessoria jurídica e pelas comissões de Constituição, Justiça e Redação, Finanças e Economias. Portanto, coloco o projeto em discussão.
2: Presidente.
0: Palavra, vereador Bruno.
2: Dispenso os cumprimentos iniciais. Mais uma vez, essa Casa de Leis mostra agilidade e compromisso com a votação e com a celeridade do projeto de lei de repasse Santa Casa. E aqui vai só um pedido mesmo, encarecido, em nome escrito em todos os funcionários da Santa Casa, que a mesma celeridade que está sendo feita aqui nessa casa seja feito pelo Executivo e que a gente organize o restante do ano os repasses. Talvez vocês da base possam ter alguma informação a mais do que a gente, e se puder externar para a gente, é importante para dar uma tranquilidade para os funcionários. Já estamos chegando, beirando o pagamento deles, e pedir realmente que essa celeridade que a gente coloca aqui em pauta, em votação, seja também acompanhada pelo Executivo, tá certo?
0: Ainda em discussão.
3: Senhor presidente.
0: Palavra, vereador José Maria.
3: Vou dispensar também os cumprimentos e só falar do grande serviço que a Santa Casa tem prestado. Vou falar na pessoa do Ives, que está aqui presente. A gente sabe que o Thales também tem ofertado sua mão de obra lá, colocar sua disponibilidade. Não podemos também deixar de falar da Isabel, né? Mas há uma equipe muito boa hoje que a Santa Casa está tendo, e que isso empodera o Poder Legislativo, isso empodera o Poder Executivo, isso empodera o nosso povo munícipe de ver. O Ives, não é porque está na sua presença, mas vou falar aqui. Esse hospital não é o mesmo de 2021 para cá. ele foi transformado porque está com boa gestão. Isso é muito bom. Esse projeto que nós estamos votando aqui hoje, aqui do repasse, a gente sabe que a municipalidade já adiantou o referido repasse do mês de julho de forma antecipada, sem ao menos esse projeto ter chegado aqui. Mas hoje nós estamos votando ele retroativo a julho, para que se estenda até dezembro, não é isso? Que bom ver que... Inclusive, eu quero deixar claro aqui, Ives, que um dia eu peguei aquele plenário ali e muitas pessoas ficaram ofendidas. Eu acredito que você não ficou, que a sua equipe não ficou. E eu falei assim, de um gigante adormecido, de um hospital gigantesco que poderia muito mais do que aquilo que ele ofertava. E vocês conseguiram mostrar que esse hospital veio. A administração de vocês veio para exatamente mostrar que ele é capaz de mais. E vocês trouxeram hoje contratualização do Estado. Tem gente achando que esse hospital se transformou num hospital estadual. Por quê? Porque está sendo bem gestado. Tá certo? Então, parabéns a vocês. Nossa votação aqui hoje é favorável. Na semana passada, foi lido aqui o projeto, eu de imediato já pedi a renúncia de prazo de emenda, justamente para nós já estar votando hoje. Porque se a gente não pede, ficaria para outra semana que vem, na outra semana, e tudo atrasado. Então, parabéns. Continue assim, o nosso povo merece essa saúde e qualidade que vocês têm ofertado enquanto Santa Casa de Misericórdia de Jesus Maria e José. Tá bem? Meu muito obrigado e um abraço a todos.
0: Ainda em discussão.
4: Senhor presidente.
0: Palavra vereador Daniel.
4: Senhor presidente, dispenso os cumprimentos iniciais. Luísa Guimarães conhece muito bem de administração pública, porque já prestou relevantes serviços à municipalidade. Sou testemunho do seu trabalho, da sua competência. E mais do que ninguém, você sabe que administrar um gigante como o Muniz Freire não é fácil. Muitas das vezes erramos nas pequenas coisas, porque esse município é gigantesco, é grande, é acidentado. Mas quando nós pegamos o município em 2021, quando nós sonhávamos em mudar esta realidade lá em 2005, sonhando com o dito prefeito, nós tínhamos o sonho de mudar o hospital. Encontramos uma parceria forte, uma parceria que quis, né, mostrar trabalho, Ivens, Thales, Isabel, porque o último repasse em 2020 era 1.922.000. Nós mais que dobramos esse repasse. Dito com a sua credibilidade no Estado, tem buscado parcerias fortes e vitoriosas para mudar o município de Muniz Freire. Isso é fato. Isso está no visual. Então, essa celeridade que nós demos, o projeto chegou, tem que corrigir, porque eu também concordo, tenho certeza absoluta que o nosso prefeito também não quer. Porque dinheiro em caixa tinha. Atrasou, isso não pode acontecer. Porque quem sofre do outro lado são os funcionários, os menos favorecidos. Então, erros, quem conhece a administração pública sabe, não tem vara de condão, ninguém faz milagre. Quem falar que faz milagre na administração pública, ele está faltando com a verdade. Então, parabéns, Ivens, pela essa gestão. Não posso deixar, né, de parabenizar a doutora Patrícia pelo seu empenho, Rita, pela dinâmica que ela colocou na nossa saúde. Então, parabéns a todos os funcionários do hospital. Ives leva as nossas considerações e todo o respeito pela sua equipe. Um abraço, fique com Deus, que Papai do Céu continue nos abençoando.
0: Ainda em discussão.
5: Presidente.
0: Palavra, vereador Zé Carlos.
5: Quero deixar aqui também a minha satisfação de estar votando num projeto desse, porque a gente sabe que a Santa Casa, ela, tudo que passa mal vem para ela, né? Seja pobre, rico, preto ou branco, acaba caindo ali. Então, Então, isso é um voto que a gente dá com muito prazer, porque a gente sabe da situação anterior da Santa Casa. Hoje, nosso hospital ali está um luxo. A gente não pode martirizar os outros também, que foi do passado, que tomou conta do hospital, porque a situação era muito difícil, entendeu? Igual o doutor Carlinho ali lutou para que o hospital não fechar. Então, hoje, está caminhando, agradeço ele não ter fechado. Certo? Então, agradecer aqui o IFES, esse pessoal que está aí de frente na comissão do hospital. A gente sabe que o hospital tem um grande nome lá em Vitória. Então, o governador procura ajudar e com razão, porque nosso povo merece. Meu voto é favorável e um projeto assim para contar que a gente está aqui junto para votar. Falou?
0: Ainda em discussão.
6: Senhor presidente, nobres colegas, o povo aqui presente.
0: Palavra, vereador Panela.
6: Reforçar um pedido, um clamor, na verdade, porque palavras bonitas não paga conta, não paga aluguel e não paga fatura do cartão. Então, é o que eu falo, que a nossa administração se organize para manter os repasses em dia, porque o serviço que eles fazem, que prestam, é um serviço extraordinário, que trabalha em prol da nossa população. Então, nada mais justo que manter os salários em dias e o repasse em dia. É só isso que precisa, porque para outras coisas, as prioridades têm dinheiro. Então, por que para a saúde não tem? Essa é somente uma cobrança. Que faça a parte dele com o povo que trabalha e que se dedica para a nossa população.
0: Ainda em discussão.
7: Presidente.
0: Palavra, vereador Siminho.
7: Você quer que eu defenda o prefeito ou deixar para o outro defender? Porque eu já venho falando isso já tem tempo. Pessoas que vêm falar com a gente que as coisas não estão andando como o que foi prometido, como a gente vem conversando dentro dessa casa. E está uma situação difícil. Tem pessoas que dependem do pouco de dinheiro que ganha lá para fazer compra, comprar leite para criança de 2 anos, eu não quero falar o nome quem é, e chegar para mim e pedir ajuda. Então, isso é uma coisa muito difícil. Mas a gente não tem nem como fazer nada para ajudar todo mundo. Se fosse só uma pessoa, só ainda vai, mas é de vários locais que precisam da gente, pessoas que não é funcionário também, que precisam de uma ajuda. O que a gente pode estar fazendo, a gente ajuda, mas a gente não tem a varinha de condão para fazer plim e sair resolvido tudo. É o que o Daniel falou ali. Mas vamos ver que o Poder Executivo pode estar fazendo aí para melhorar a situação de... E não vai só melhorar a situação de servidores, não. É de muitas pessoas através dela. Entendeu? Um abraço aí.
5: Sininho, permite uma partezinha?
7: Sim, sim.
5: Senhor presidente, hoje está fazendo 48 anos que minha primeira filha nasceu, que é a Solange. Nós não tínhamos nem hospital aqui. Eu tinha que sair com ela de galope para ir lá para Alegre, entendeu? Por isso que eu falei, olha como que as coisas melhoraram. Meus 3 filhos foram nascer em Alegre porque não tinha condição aqui. Então, como é que as coisas melhoraram hoje, né, cara? Na época, até o Bia, que era o prefeito, ele me emprestou o carro do gabinete e me saí de madrugada para levar. A Solange está fazendo 48 anos hoje, exatamente hoje nós estamos votando esse projeto. Tá bom? Então, você tem que pensar lá no passado que as coisas melhoraram muito. Muito mesmo. Eu sei que ainda tem muita coisa para fazer. Às vezes, os funcionários um pouco atrasados, mas procurar acertar. Sempre que eu falo que gente com bom diálogo, a gente acerta muita coisa, entendeu? Então, tá bom? Um abraço aí a todos.
7: Ô Bruno, a arrecadação do município hoje, ela está em torno de quanto? De 7 milhões e poucos por mês?
8: Não, mais, 147 milhões por ano.
7: Por ano. Aham, então já aumentou bastante. Naquela época que você levava a pessoa aqui que não podia resolver nada aqui em hospital, aquela época eu acho que era baixinho também. Então as coisas vão evoluindo, como a cabeça nossas também tem que ir evoluindo. Igual a menina aí saiu daqui e tá levando o nome de Muniz Freire adiante. Então a cabeça dela evoluiu. É, a vida é assim que acontece. A gente pensa em crescer e pensa em levar as pessoas para crescer junto com a inteligência da gente. O normal é esse. Tá bom, gente? Então, um apelo que eu faço pro prefeito: vamos ver o negócio da Santa Casa com carinho, que eles precisam. Um abraço a todos. Fique com Deus.
0: Ainda em discussão. Presidente, palavra ao vereador Ailton.
9: Presidente, companheiro vereador, ao plenário, FM de Piaçu, eu quero parabenizar o prefeito os repasses que passam para a Santa Casa. Eu quero falar em nome de todos os funcionários da Santa Casa e médicos, em nome do IFE. Hoje eu vejo uma Santa Casa diferente. Eu estou na política desde 91. Quantas pessoas eu levei naquela Santa Casa e às vezes tinha que esperar e não tinha médico. E hoje não, está diferente. Santa Casa de Muniz Freire hoje ela é referência no sul do estado. Eu estava em Alegre, naquele mutirão, aqueles pais lá de exame de vista, aí sentado perto da senhora, conversando, ela me perguntou de onde que eu era. Eu falei que era de Muniz Freire. E ela disse que era de Anutiba. Ela falou: como é que Muniz Freire melhorou? Santa Casa de Muniz Freire hoje dá 10-0 na Santa Casa de Alegre. E isso é um orgulho para a gente, saber que tem umas pessoas que trabalham naquela Santa Casa com responsabilidade. Tem o IP, doutor Tales. Então, é uns companheiros que a gente tem. E é gente nossa, né? É gente do nosso município, é gente do que é conhecido, a gente viu nascer. Hoje é um orgulho para nós, sabendo do que está hoje a Santa Casa, que era antes. Eu posso falar que eu levei várias pessoas naquela Santa Casa. Quantas vezes eu levei, saí de Teici, de bar de chuva, que não tinha asfalto, saí de lá 9, 10 horas da noite, chegar aqui 2 horas da manhã, um paciente para a Santa Casa. E hoje, graças a Deus, nós temos uma facilidade, as pessoas ainda reclamam. Nós temos uma facilidade de nós ter asfalto no nosso distrito todos. E naquela época não tinha asfalto, a gente sofria demais. Luísa foi minha contadora há muito tempo, eu tinha comércio e era minha contadora. E eu, de vez em quando, reclamava com ela como é que eu sofria nessas estradas. 3 mulheres ganham neném dentro do meu carro. Hoje, do TIC aqui, eu já fiz com 14 minutos. Então, a gente sofreu, mas estão vendo o resultado. Eu vejo as pessoas, às vezes, batendo no prefeito Dito. Eu fico indignado com isso, porque, eu vou repetir, eu estou desde 91 na política. Fui adversário dele várias vezes, como vereador, como prefeito, mas eu ainda não vi um prefeito trabalhar igual o prefeito Dito, não. Dito é diferente, tem diferença, porque tem coragem de pedir, de fazer, de correr atrás. E eu vejo as pessoas ainda falar do prefeito. Gente, o dia que ele parar, que ele agora não pode ser prefeito, que vai bater outro prefeito aí, eles vão chorar o prefeito Dito. Eu tenho certeza disso. Tenho certeza disso, porque eu conheço política. Eu tenho certeza que eles vão falar. Eles falam, várias vezes, muita gente falaram comigo, o doutor Calim não valia nada. Mas a gente tem que pôr uma coisa na cabeça. As pessoas têm os defeitos, mas têm suas qualidades. Ele tinha também as suas qualidades. Ele atendia bem naquele hospital. Então, ele tinha suas qualidades. E hoje eu vejo um hospital diferente. Hospital reformado, hospital com várias salas diferentes. Você vê lá onde, eu vi lá um micro-ônibus de Vagem Alta vindo para Muniz Freire, gente. Quem pensava de vir para Muniz Freire um carro lá de Vagem Alta? Eu tinha até uma tia de Cachoeiro que trouxeram para internar em Muniz Freire. Isso é uma diferença muito grande para nós. É um orgulho para nós, Muniz Freirenses. Como nós fez falar em orgulho das meninas ali que formaram e tá pondo o nome de Muniz Freire, aonde que elas passam, elas falam o nome de Muniz Freire. A gente tem que parabenizar as nossas escolas, parabenizar todo o povo de Muniz Freire, porque é um povo que tem coragem de trabalhar, um povo que trabalha. Eu vivo na política, mas eu sei que eu não sou político. que eu não sei como é que eu ganho eleição, porque eu sou muito ignorante. Porque aqui que eu tenho que falar, eu não mando recado. Hoje eu vejo a Santa Casa de Muniz Freire como diferente de Una, de Alegre, de Castelo, de Irupi, de Bitirama. Essa semana mesmo trouxe uma mulher, semana passada, de Bitirama, estava no hospital de Bitirama, transferiram ela para aqui. Então, a esposa do Gessé Valverde, que já foi vereador, trouxeram de lá porque lá estava sendo maltratado. Então, os funcionários da Santa Casa de Muniz Freire, eu quero parabenizar todos. Eles atendem com a maior atenção. Então, isso é um orgulho para nós. Eu vejo a Rosa, o tanto que trabalhou naquela Santa Casa, e trabalha ainda, né, Rosa? E a gente tem um orgulho disso, de ter pessoa trabalhadora no município, principalmente na saúde. A saúde de Muniz Freire é diferente dos outros lugares. Qualquer lugar que você perguntar de Muniz Freire na saúde, eles falam bem da saúde de Muniz Freire. Fala bem dos médicos, fala bem de todo mundo que trabalha na saúde. Então, nós temos que ter um compromisso de botar. Se viesse todo mês um projeto desse aí para repasse para Santa Casa, era o meu orgulho e a minha vontade de votar no projeto de dinheiro para Santa Casa. Meu muito obrigado.
4: Bom, vereador Ailton, você me permite só fazer uma justificativa aqui? Você me permite?
9: Permito.
4: Quando foi dito com relação ao orçamento, nós sabemos que a arrecadação melhorou muito. Isso é fato. Isso é gestão. Com isso, o repasse da Santa Casa também aumentou. E teve uma boa gestão que soube usar o dinheiro público. Eu não disse hora alguma falando mal de outras diretorias do hospital. Eu simplesmente dei mérito a quem tem mérito. Eu não disse com relação a outro prefeito. Eu disse que o último repasse foi 1.222.000. Lógico, as demandas aumentam. Há poucos dias eu fui fazer uma visita ao amado Paulo Sartori. A dona Graça estava falando como que era ser vereador na época dele. Não tinha carro para puxar na saúde. Hoje nós tá faltando motorista. Carro está sobrando. Não tinha repasse com relação às especialidades. Hoje nós temos as especialidades. 10 especialidades. Então eu não estou falando bonito me referindo ao meu lado, à nossa gestão.

0: para levar doentes até fora do estado. Então, eu só, na minha palavra, eu só dei mérito a quem tem mérito e quem merece. Obrigado, vereador Ailton.
1: Ainda em discussão. Só um breve comentário aqui, né? A título de informação também, né? Parabenizar toda a equipe de saúde do nosso município. Realmente, Ailton, é um motivo de orgulho hoje, ministro Freire. Hoje a gente vê carro de todos os municípios vizinhos aí, em Municipal, coisa que a gente nunca viu, eu não me lembro de ter visto na minha vida. Carro de outros municípios, Municipal, para cuidar de saúde, hoje a gente está vendo. E a título de informação também, né? A gente, tudo quanto é repasse que vem, a gente abre mão de todos os prazos para adiantar quanto mais rápido o repasse para Santa Casa. E, respondendo o colega vereador ali também, não foi falta de dinheiro que atrasou o pagamento, não. Tá? Foi porque eu sempre digo o seguinte, na administração pública não é igual na vida particular da gente. Eu não tenho a informação correta ainda para passar para o senhor, por quê, mas foi por burocracia, não foi por falta de dinheiro. O Daniel falou aqui, e bem lembrado, me lembro que no primeiro mandato meu, o repasse da prefeitura para Santa Casa era 160 mil, hoje está próximo de R$400 mil por mês. Então, melhorou e muito. Né? Claro, a saúde melhorou e muito, graças, é uma grande engrenagem que a gente faz parte dela, a Câmara também faz parte. Me sinto orgulhoso hoje de fazer parte dessa engrenagem do governo Dito, junto com a Santa Casa, com todas as secretarias, para que o município nosso desenvolva cada vez mais. Então, vereador, não foi por falta de dinheiro, não, que era um contrato de 6 meses para renovar. Eu acho que não tinha renovado, me parece, sem ter certeza que era isso aí. Vou me informar e depois eu passo para o senhor direitinho.
2: Presidente.
1: Tá? Pode falar, vereador.
2: Pela alegação da secretária, foi falta de dotação orçamentária. Tá?
1: Eu não estou bem inteirado, vereador, do assunto. Eu não me informei.
2: Eu fui lá. Eu liguei para ela, entrei em contato, foi falta de dotação orçamentária, que é também um erro por falta de planejamento.
1: Tá, tá? Concordo.
2: Então, quando a gente vem aqui, e agora muito, muito tranquilamente...
1: Falhas humanas, às vezes, né?
2: Sim, vereador? Acontece. Muito tranquilamente eu falo isso. E não é um problema de criar uma tempestade de copo d'água, porque quando a gente chega aqui ao ponto de pedir que a mesma celeridade que a gente está dando aqui seja cumprida pelo Executivo, é porque a gente está todo dia na rua. A gente está todo dia em contato com os servidores que precisam. Tá certo? Eu tenho certeza que se o nosso salário atrasar 5 dias, a gente vai ficar desesperado.
1: Claro, claro.
2: Tá certo? Ninguém gosta. É só isso. Não precisa elogiar aqui, porque aqui não é uma banca de concurso que uma coisa certa elimina uma errada, não. Errou, ponto, acabou, vamos consertar.
1: Claro, isso aí.
2: E essa Câmara está aqui para consertar.
1: Isso aí.
2: Tá certo?
1: Ainda em discussão, mas alguém deseja fazer outra palavra? Coloco o projeto em votação, aqueles que forem favoráveis que digam sim, que forem contrários que digam não.
0: Ailton José Vial.
3: Sim.
0: José Carlos Mação.
4: Sim.
0: Daniel Elias da Silva, sim. Arizo Fonseca de Mendonça.
5: Sim.
0: Júlio César Vieira.
5: Sim.
0: Bruno Marques Filete.
5: Sim.
0: Gilcimar Mariano Rangel.
5: Sim.
0: José Maria Bergamini.
5: Sim.
0: Unanimidade, senhor presidente.
1: Declaro o projeto aprovado por unanimidade. O projeto de lei legislativo de número 024 de 2025, que dispõe sobre a obrigatoriedade de identificação dos veículos, máquinas, caminhões e equipamentos locados, terceirizados ou cedidos que estejam a serviço da administração pública municipal de Municipal e da outras providências. De autoria do vereador Bruno. Foi emitido o parecer favorável pela assessoria jurídica e pela Comissão de Constituição e Justiça e redação. Portanto, coloco o projeto em discussão.
2: Presidente.
1: Palavra, vereador Bruno.
2: Vou dispensar os cumprimentos iniciais. Eu propus esse projeto de lei tendo em vista que, visualmente, e até pelo de acordo com

0: dar transparência, a gente vem observando um volume mais alto de locação de veículos e máquinas no nosso município. Não sei se é pelo sucateamento da máquina pública, que a gente vê, ou se é apenas por necessidade, mas que é fato que a quantidade de carros alocados no nosso município, assim como também empresas prestando serviço terceirizado de máquinas, vem ocorrendo. E muitas das vezes a gente tem observado e a população vem nos cobrando da falta de identificação. E essa falta de identificação dos carros e máquinas a serviço da Prefeitura de Muniz Freire dificulta o ato de fiscalização, seja nosso enquanto parlamentar, ou seja da população, que também é um fiscal e também tem o direito de acompanhar o serviço público do nosso município. Então, esse projeto ele só visa transparecer, dar transparência ao serviço público, ou seja, um carro está a serviço da prefeitura, então ele tem que estar devidamente, como é que fala? Devidamente identificado, tá certo? É um projeto simples, mas que precisa ser regulamentado a nível municipal, porque, pelo que eu estava pesquisando, a nível federal pode ser que tenha algumas brechas, então a gente está tentando fazer uma regulamentação a nível municipal, e eu acredito que seja de suma importância para a população, para que a gente possa acompanhar a prestação de serviço e, talvez, inibir o possível ato irregular da máquina pública.
1: Ainda em discussão. Coloco o projeto em votação. Aqueles que forem favoráveis, que digam sim. Que forem contrários, que digam não.
2: Gilcimar Mariano Rangel.
3: Sim.
2: Daniel Elias da Silva, sim. Bruno Marques Filete.
4: Sim.
2: Júlio César Vieira. Sim. José Maria Bergamini.
4: Sim.
2: José Carlos Mação.
4: Sim.
2: Ailton José Vial.
5: Sim.
2: Arizo Fonseca de Mendonça.
6: Sim.
2: Unanimidade, senhor presidente.
1: Declaro o projeto aprovado por unanimidade. Foi protocolado sob o número 614, no dia 4/9/2026, a seguinte moção de aplausos e elogios. Moção de aplausos e elogios às cooperativas de crédito Sicoob, Sicredi e Cressol, de autoria do vereador Bruno. Portanto, coloco a moção de aplausos e elogios em discussão.
0: Presidente.
1: Com a palavra, vereador Bruno.
0: Assim como na sessão passada, eu fiz questão de externar o motivo dessa moção é reconhecer três cooperativas que vêm, de certa forma, impulsionando o nosso município, seja na esfera social, seja na esfera cultural, seja na esfera de entretenimento. A gente vê o Sicoob fazendo muito bem essa ação, a Sicredi também, a Cressol. Então, a gente, enquanto agente político, temos o dever de reconhecer e agraciar essas empresas para que, de certa forma, elas possam continuar esse trabalho, para mostrar que ela está no caminho certo, que ela está sendo vista, que ela está sendo lembrada. A gente sabe que no meio privado o lucro é importante, mas também essa parte social que eles vêm fazendo, a gente acompanha. A Casa do Autista é um que o Sicoob foi muito parceiro, a Sicredi também está sendo parceiro com a oferta de alguns atendimentos. Então, a gente reconhecer eles é de suma importância e eu gostaria de pedir o voto dos novos colegas.
1: Ainda em discussão. Presidente, palavra vereador Ailton.
5: Presidente, companheiro vereador, FM Piaçu, plenário. Olha bem, quero parabenizar o Bruno por essa indicação e parabenizar o prefeito. Olha quantos bancos veio para o Muniz Freire depois do prefeito Dito. Né? O Sicoob já tinha, mas veio o Sicredi, veio o Cressol. Então, isso é uma opinião da gente, que a gente vê que o Muniz Freire está melhorando. Se o Muniz Freire não tivesse recurso, não tivesse nada para fazer, esses bancos não viriam para aqui, não. Veio porque viram, enxergaram que o prefeito está trabalhando, enxergaram que o município está crescendo, enxergaram que o nosso município tem futuro. Então, eu quero dizer a cada um companheiro, cada um munispreirense, está melhorando o munispreire. Porque se esses bancos enxergaram que precisava de vir para o munispreire, porque tiveram visão, porque eles têm visão, sabem que vai ter futuro nos próximos anos, desses bancos funcionar no nosso município. Já estão funcionando bem, já o Sicredi está de parabéns, o Cressol, o Sicoob já está aí há muito tempo. Então, é mais recurso para o nosso município, é mais poder aquisitivo para o nosso homem da mão calejada, porque aí eles têm onde entrar, onde fazer os seus fazer o seu recurso, custeio, o Sicredi faz, o Sicoob faz, o Cressol faz, então isso é bom para o homem da mão calejada, isso é bom para o Muniz Freire. Meu muito obrigado.
1: Ainda em discussão.
2: Presidente.
1: Palavra, vereador Siminho.
2: Eu acho que a gente tem de começar a parabenizar os vereadores, porque o projeto do executivo vem para cá para votação. O projeto legislativo é aqui a votação. A indicação de serviço é aqui a votação. Eu acho que tem que parabenizar nós, porque sem a Câmara Municipal o executivo está enrolado também. Entendeu? E o vereador Bruno fez essa moção de aplauso, parabenizar ele pelos três bancos, que é um banco que vem olhando para o homem do campo, vem dando condições para ele pegar o dinheiro e ficar à vontade para pagar, bem entender do jeito que ele quer, porque a coisa é tão fácil que eles fazem, que o cara dá condições para o homem do campo, produtor rural, para pagar. Então, isso aí é muito importante, tá bom? Os três bancos aí estão de parabéns, tá?
3: Vereador, permite uma parte?
2: Sim, sim.
3: Gostaria de lembrar também aqui a todos que nas tragédias que a gente sofreu ano passado e recentemente esse ano também, as três cooperativas foram muito parceiras das pessoas afetadas, entendeu? Então, é um dos motivos que trouxe à tona esse reconhecimento.
1: Ainda em discussão. Coloca a moção de aplausos. Vereador Bruno, em votação. Aqueles que forem favoráveis, que permaneçam sentados. Que forem contrários, que fiquem de pé. Declaro a indicação do vereador Bruno aprovada por unanimidade. Foi protocolado sob o número 613/2026, no dia 4/9/2026, a seguinte indicação de serviço: criação e ampliação da Guarda Civil Municipal, com atuação no patrulhamento previsto preventivo e na proteção da população, de autoria do vereador Zé Maria. Portanto, coloco a indicação de serviço em discussão.
4: Senhor presidente.
1: Falar, vereador Zé Maria.
4: Dispensar os cumprimentos e entrar direto no assunto. Nós sabemos que é uma mera indicação de serviço, onde o prefeito executa se ele quiser. Eu sou daqueles que sempre pensa naquilo que nós chamamos de prevenção. Tem um ditado antigo que não se deve chorar por leite derramado, né, Zé Carlos? Nossos pais diziam isso. Então, eu penso que a gente tem que prevenir os fatos que às vezes acontecem na vida do Muniz Freirense. Biblicamente dizendo, para poder explicar melhor, tem um trecho no livro de Ezequiel, se eu não me engano, no capítulo 36, onde Deus coloca alguém como sentinela na casa de Israel. Colocar alguém como sentinela na casa de Israel, biblicamente dizendo, é colocar alguém que vigia, alguém que toma conta, alguém que cuida, para que as coisas não venham a acontecer. Fatalidades acontecem, mas nós temos que dar a cara para que se evite acontecer certas coisas. Nós temos visto um avanço grandioso relacionado às drogas no nosso município. Hoje, Zé Carlos, a gente vê menino de 12, 13 anos com cigarro na boca. Ah, a guarda municipal vai evitar isso. Estou falando do cigarro, uma droga lícita. Do álcool, uma droga lícita. Mas temos as ilícitas. E essas ilícitas nós temos que se precaver. Num ato de prevenção, o município tem que fazer a parte dele. Por isso eu coloquei essa indicação de serviço, para que o município crie essa guarda civil municipal. Porque eu acredito que é de conhecimento da população e também dos senhores vereadores, que hoje a Polícia Militar presta um bom serviço no município, Polícia Civil. Porém, quando acontece um flagrante, a Polícia Militar do nosso município se desloca com dois policiais daqui da sede e vai para a Venda Nova, onde lá tem um delegado de plantão para acolher o preso e também os policiais ali. E aí eu pergunto aos senhores, quem é que fica no município para poder cuidar de outras situações que, às vezes, o que já está com mal intencionado já está na espreita, tipo assim, ó, vamos vigiar, quando a viatura sair, nós podemos fazer. É aí a hora que entra a guarda municipal, que eu penso que vai ser um parceiro. E hoje eu peço mesmo ao prefeito que possa chamar, eu acredito que o número de 6, não sei se 6 ou 8, um veículo bom, plotado, caracterizado, como o Bruno falou, porque eu acho que o serviço preventivo é esse, aquele que fala assim, eu estou aqui, estou presente. Serviço ostensivo é esse, estou aqui, estou presente. Se precisar de nós estamos à disposição. Então, essa que é a ideia, né, com a luz de giroflex nela, não vou falar sirene, não, que eu acho que tem coisa que é característica da Polícia Militar e, né, e de outros mais, Polícia Civil, Polícia Rodoviária Federal. Então, eu peço o apoio dos nobres vereadores nessa intenção. Vamos trabalhar o nosso município com prevenção, que haja parceiros que possam cuidar daquilo que é o patrimônio do nosso povo, que é o bem maior, a vida. Tá bem? Muito obrigado a todos. Deus continue nos abençoando.
1: Ainda em discussão.
6: Presidente.
1: Palavra do vereador Zé Carlos.
6: Quero parabenizar o Zé Marinho por essa indicação. Queria te fazer uma pergunta, mas essa guarda, ela pode prestar serviço na roça também?
4: A ideia da guarda municipal se trata do município.
6: Muito bom.
4: Ou seja, município não quer dizer só sede. Se precisar de fazer um serviço preventivo lá no distrito Taicílio, Vieira Machado, aonde for, ela tem que estar disponível.
6: Isso aí. Muito bom. Então, pode contar com o meu voto.
1: Ainda em discussão.
2: Presidente.
1: Palavra, vereador Ailton.
5: Eu queria fazer uma pergunta ao vereador Begamin. Esse guarda municipal civil, ele vai ser armado?
4: Olha, nessa seara aí, nesse terreno aí, eu não vou poder entrar, porque é o seguinte, me parece que tem uma legislação que diz que a partir de uma quantidade de habitantes seria armada, e abaixo de uma quantidade de habitantes seria não armada. Eu não posso entrar nesse mérito, que
5: eu fiz essa pergunta porque eu vi falar, não sei se isso é verdade, que entrou uma pessoa no colégio de Vieira Machado. Eu acho que também os guardas das escolas... Não adianta nada o cara ficar lá dentro, na porta de uma escola sem ter uma arma na cintura. É a mesma coisa o guarda municipal que você está colocando essa indicação. Indicação, você está de parabéns com a indicação. Mas eu acho que tinha que ser armado.
4: Aí nós vamos depender do que o Executivo vai fazer como projeto para ver, junto à Polícia Federal, se pode ou se não pode, até onde o município pode ir relacionado à questão dessa Guarda Municipal. Porque, se eu não me engano, o Cachoeiro do Pimirim conquistou essa questão da Guarda Municipal lá armada tem pouco tempo, antes era desarmada. Então, tem pouco tempo que se deu esse direito deles armados, acredito que diante da quantidade da população e também junto à Polícia Federal.
1: Tá bom, então, obrigado. Ainda em discussão.
2: Presidente.
1: Palavra, vereador Siminho.
2: Essa indicação de serviço do Zé Maria aí, da Guarda Civil Municipal, é de um prestígio muito importante. Mas só que eu também queria fazer um apelo para que não cometa o mesmo ato que tem certo tipo de polícia militar cometendo aqui dentro do município. Tem um policial aí, ou dois, que para o indivíduo, já mete a arma na cara do cara, aí vai lá, não sei o que acontece, vai lá e faz um boletim de ocorrência e bota um monte de coisa na cacunda do cara. O cara estava chorando e aí o outro menino falou assim, rapaz, você tem que fazer uma ocorrência contra ele. Aí onde que ele foi? A delegacia, onde o cara estava de novo, fazer a ocorrência. Depois mandaram o cara para civil e acabou tudo em pizza. E o cara não sabe o que fazer. Eu vou ter que arrumar um advogado para o menino agora para resolver a situação dele. E nem tanto eu saí daqui também dessa casa, passei ali por cima, parei, chegou um policial militar e falou uns negócios que eu não entendi nada, pegou, fez uma ocorrência contra mim também, me atrapalhando o meu objetivo de vida. Então tem hora que não dá para entender. O policial militar hoje e essa guarda civil, ela foi feita para defender o cidadão de bem. Porque quando tem uns meninos mexendo com droga, empinando moto, fazendo bagunça, a população liga, eles demoram a chegar. Quando chega, prende um cidadão lá da roça, de bem, trabalhador, com marmita amarrada na garupa de uma moto, Isso aí me deixou muito indignado, quando eu vejo a situação dessa acontecendo. Então, aconteceu comigo, eu saí daqui da Câmara Municipal, está vindo embora, isso aí aconteceu comigo, eu não mexo com droga, eu não mexo com coisas erradas, isso aí aconteceu comigo, então eu não gostei, e ele ainda abriu um processo contra mim. Mas, se tudo vai correr bem, porque eu sou um cara que eu provo, agora, coisas que ele botou um delito no negócio lá na ocorrência que eu fiz, isso aí ele está mentindo, isso aí ele não está contando a verdade, não. Um abraço a todos aí, fique com Deus.
1: Ainda em discussão. Coloco a indicação de serviço em votação, aqueles que forem favoráveis que permaneçam sentados, que forem contrários que fiquem de pé. Indicação de serviço do vereador José Maria. Declaro a indicação de serviço do vereador José Maria aprovada por unanimidade. Solicito o sorteio dos vereadores para fazer uso da palavra nas ponderações finais.
7: O primeiro a fazer uso da palavra é o vereador José Carlos Mação, o segundo Ailton José Vial, o terceiro Jucimar Mariano Rangel, o quarto Daniel Elias da Silva, o quinto José Maria Bergamini, o sexto Bruno Marques Filete, o sétimo Júlio César Vieira. O primeiro a fazer uso da palavra é o vereador José Carlos Mação, senhor presidente.
1: Então, com a palavra, o vereador José Carlos.
6: Senhor presidente, colegas vereadores, doutor Aquiles aqui acompanhando nós, um prazer, outro rapaz lá. Não vou falar muito, só queria que dar uns parabéns à minha filha, hoje está fazendo aniversário. Quem quiser ir lá comer uma carninha, eu vou passar lá na casa dela agora. Está à vontade. Aquilo é uma pessoa de primeira qualidade, né? Solange acorda no meu coração. E agradecer aí, ó. Eu vou falar do calçamento de Fortaleza, que andou enrolado muito tempo, muita gente falando, mas eu acho que a culpa foi minha, porque muita gente reclamando que não estava ficando certo, então eu corri atrás e melhorou o projeto. Hoje já colocaram as manilhas lá para melhorar a rua, entendeu? E para avisar o cara da firma, o prefeito Marciano, que está sempre atrás em cima, correndo atrás, eu quero deixar aqui o meu agradecimento. E a melhoria da estrada Fortaleza, que eles melhoraram lá, ficou boa pra caramba, o pessoal está satisfeito. A gente tem que agradecer, né? E queria, senhor presidente, falar dessa indicação, tudo importante que a gente vota, projeto, isso é um prazer pra gente. Queria pedir sua retirada, eu queria daqui passar lá na casa do Solange.
1: Ah, tá, vereador.
6: Tá bom? E um
1: pode
6: abraço
1: ficar
6: a todos.
1: À vontade, vereador.
6: Até semana que vem, se Deus quiser, né?
1: Isso aí.
6: Tá.
1: E parabéns, vereador. Deixar registrado aqui parabéns pra Solange, eu sei, né? O tanto que o senhor ama aquela filha. Todos eles, né? Mas a gente sabe do carinho que o senhor tem pela sua família, né? Por toda a sua família. Parabéns, Solange.
6: Ela é muito ligada comigo, né?
1: Sei disso. Nós que somos bons amigos, a gente sabe, né, vereador, da ligação. Com a palavra, então, vereador Ailton.
5: Agradecer a Deus por mais uma sessão. Que Deus abençoe todos nós, que nós continuamos no trabalho para o município, conjunto, para que nós podemos fazer o município melhor. Muito obrigado.
1: Com a palavra, vereador Siminho.
2: Boa noite a todos.
1: Boa noite, vereador.
2: Pessoal do Facebook, da Rádio Piaçu FM, um abraço a todos aí. Agora, presidente, eu vou falar um pouquinho de um vereador que esteve nessa casa, ex-vereador, né? O Rodrigo Pop. Ele também foi alvo da Polícia Militar, e aconteceu um probleminha com ele aí na rua. Agora, eu não sei se ele estava certo ou errado, porque ele, como advogado, eu acredito muito que ele não estava errado, não. O carro público que o Bruno estava comentando ali de... Hein, Bruno? de caracterizar o veículo. Identificar. Mas eu acho que não adianta nada, porque lá em Piaçu vai carros, todos adesivados da prefeitura, vai para lá, fica lá final de semana, sábado andando, domingo andando e está tudo certo. Tem um pessoal que já vai com o carro da prefeitura para lá, não sei se é da área da saúde, mas eu posso estar vendo, o número dele é 53, se eu não me engano, fica lá na subida em frente do supermercado do Jailson. E eu tenho foto comigo no meu telefone. Então, eu acho que o direito para um tem que ter para todos, entendeu? E agora nós vamos falar um pouquinho também. Eu não sei se eu parabenizo aqui o prefeito municipal ou se eu parabenizo o servidor público efetivo. Eu não sei qual que está certo nem qual que está errado. Porque eu acho também que os servidores estão errados, porque o acordo que o prefeito fez de 4,26%, isso já tem um ano. E aí, como é que fica a situação? Até quando que vai calar a boca dos servidores público efetivo? E eu vou falar outra coisa para o senhor prefeito, cuidado, que eles vão entrar em greve, tá? E não vai demorar, não. Então, dá um jeitinho, e tem um ano ou tem mais, esse acordo que foi feito. Dá um jeitinho, tá acertando com eles, porque para as coisas não piorarem, tá bom? Um abraço a todos aí, fico com Deus e tenha uma ótima noite.
1: Palavra, vereador Daniel.
8: Senhor presidente, senhores vereadores, povo aqui presente, aqueles que nos acompanham pelas ondas da Rádio da Piaçu FM, desejo a todos uma boa noite. Bruno, lê do engano Vossa Excelência achar que eu só bato palma para a administração. Você disse que nós fechamos os olhos. Não, eu participo ativamente das discussões, não concordo com tudo, mas diferente de Vossa Excelência, que só vê, não dá mérito a quem tem mérito, eu discuto, coloco a minha opinião na mesa, mas eu vejo o que está errado e também aponto, parabenizo o que está certo. Entendeu? E dito, merece todo os meus elogios, irei continuar elogiando no que for necessário, mas também nós temos algumas discussões, alguns contratempos pelas divergências. Isso é natural na vida pública. Mas dito, é um amigo pessoal e tem sido um excelente gestor. No dia 2/9, eu protocolei um abaixo-assinado dos moradores da rua Nestor Machado de Ávila e Manuel Rodrigues Vieira, as duas últimas ruas, né, de Piaçu, onde eu recebi um abaixo-assinado de 34 assinaturas dos moradores daquelas ruas, reclamando dos picos de energia no horário, dos picos de energia no horário das 5 às 8, que é o horário que é mais utilizado. Hoje, Dito me ligou, me passou a informação da EDP, e hoje já foi instalado um dispositivo para medir esses picos de energia. Então, os moradores da rua Nestor Machado e Manuel Rodrigues podem contar comigo. Daqui uns dias, se Deus quiser, o problema de vocês estará solucionado. Um abraço para o meu amigo José da Mota, que novamente será reconduzido, né, à presidência da Associação do Alto da Cachoeira. Levo um abraço para todos os moradores do Alto da Cachoeira. Do mais, senhor presidente, quero deixar aqui, né, os meus parabéns, as indicações de serviço, a moção de aplauso, porque realmente Sicredi, Cressol e Sicoobi têm feito um trabalho social muito importante, são dignos, são merecedores de tal honraria. Um abraço, fique com Deus, que Papai do Céu continue nos abençoando.
1: Com a palavra, vereador Zé Maria.
9: Senhor presidente, eu vou dispensar os cumprimentos e vou direto ao assunto. Quero aqui lembrar ao Dito que, às vezes, ele fala em alguns locais que ele vai que, quando ele era vereador, ele sonhava com X situação, com Y situação. E hoje, ele, enquanto prefeito, ele busca realizar aquilo que ele sonhava lá atrás, coisa que ninguém fez. E eu quero aqui fazer primeiro um agradecimento ao prefeito por estar olhando pela comunidade de Sossego. É claro que está dando as melhorias lá, porém, eu quero aqui já solicitar em público aqui que seja colocado lá aquele material branco, porque algumas pessoas estão ficando a pé, principalmente aquele morro ali que foi rebaixado. Pedi ao Renan que dê lá um abraço mais rápido do que o povo lá, porque de fato está ficando intransitável lá com essas chuvas de final de agosto e final de setembro, início de setembro. Então eu quero te falar aqui, Dito, do seguinte: seu pai tinha um sonho, Jezão, tinha um sonho para Piaçu. E esse ofício, Murilo, que eu estou com ele aqui na mão, é o sonho do Jezão quando era prefeito, mas não conseguiu fazer. E creio que também será um sonho do Dito para Piaçu, que acredito que ele vai fazer acontecer. Primeiro, já se levou uma ambulância para lá, onde está se acontecendo rumores por palavra de alguém que não sabe o que está acontecendo, dizendo que a ambulância foi tirada de lá. A ambulância nem chegou lá, ela foi só colocada na frente do posto de saúde e a partir dali trouxe para cá para questão de documentação e inclusive até de um motorista apto a conduzir aquele veículo. Então só está faltando os trâmites finais para aquela ambulância ir para lá. Então, além da ambulância, através desse ofício que eu estou pedindo aqui, que o prefeito faça acontecer a implantação de um polo da Secretaria de Obras em Piaçu, levando para lá. Eu vou fazer a leitura do ofício para ficar melhor. Aqui, Murilo, ó, o número do ofício datado do dia 4 de setembro. Eu vou fazer a leitura dele aqui para ficar mais fácil da população entender o que eu estou pedindo. Vamos lá. Cumprimentando cordialmente, venho por meio deste, na qualidade de vereador do município, solicitar a Vossa Excelência que seja avaliada a possibilidade de implantação de um polo da Secretaria Municipal de Obras no distrito de Piaçu, com estrutura própria. Por que com estrutura própria? Para que os maquinários daqui não tenham que ir para lá, e nem os de lá vêm para cá. Os de lá vão atender de Piaçu para cima. Veículos equipados e servidores visando proporcionar maior autonomia e agilidade na execução dos serviços necessários do distrito e nas comunidades e região próxima dali. A presente solicitação busca criar uma estrutura que permita atender de forma mais rápida e eficiente as demandas da população, principalmente em relação à manutenção das estradas rurais, limpeza, retirada de entulhos, abastecimento de água quando necessário e demais serviços de responsabilidade da Secretaria de Obras. Para que o polo possa atender adequadamente as necessidades da região, solicita-se que seja avaliada a disponibilidade de moto niveladora, patrol, caminhão-pipa, caminhões reto-escavadeira, pá carregadeira e demais máquinas e implementos necessários à realização do serviço, mantendo esses equipamentos à disposição da equipe responsável pelo atendimento de Piaçu e das comunidades próximas. Solicita-se ainda a disponibilização de veículo dotado de carroceria para o recolhimento diário de entulhos, evitando que esses materiais permaneçam acumulados nas vias e demais espaços públicos, contribuindo para a limpeza e melhor organização do distrito. A implantação desse polo possibilitaria também maior independência na execução dos serviços, reduzindo a necessidade de aguardar deslocamento de máquinas, veículos e equipamentos da sede do município, sempre que surgir uma demanda no referido distrito. Além disso, permitiria uma atuação mais próxima da população e melhores condições para planejamento e realização de serviços de forma contínua. O distrito de Piaçu e as comunidades de seu entorno possuem diversas demandas relacionadas à manutenção de estradas, limpeza, conservação dos espaços públicos, entre outros serviços, tornando importante a existência de uma estrutura permanente capaz de atender essas necessidades com maior rapidez. Diante disso, solicito que o Poder Executivo avalie a possibilidade da implantação do referido polo, bem como a estrutura necessária para o seu funcionamento, buscando proporcionar maior eficiência e agilidade no atendimento às demandas da população de Piaçu e das demais comunidades da região. Entenda
4: que aqui na sede tem um carro de carroceria, Bruno, que recolhe qualquer tipo de entulho diariamente da cidade para não ficar ali amontoado. Nós sabemos que existe uma situação de mosquito da dengue que possa acontecer ali de água parada nesses entulhos. Então, retirando esses entulhos diariamente, a gente faz com que a cidade tenha uma, não tenha essa poluição visual de coisas amontoadas entre as ruas. Inclusive, eu estou lembrando aqui agora e vou pedir ao prefeito, de novo, prefeito, arranje um jeito dentro do Código de Conduta do município a notificar todas as pessoas que têm veículo abandonado em via pública. Que coisa feia dentro de uma cidade se olhar 5, 6 carros um atrás do outro, que fica ali o ano inteiro proibindo quem está andando com o seu carro licenciado de estacionar. Estou errado, Bruno? Certo, né? Tenho certeza que todos os vereadores aqui vão entender isso. As pessoas deixam os veículos particulares deles em via pública e ali já vi histórias de certas pessoas escondendo ali droga, porque ninguém vai procurar droga naquele carro velho abandonado. Onde se cria o mosquito da dengue, vem aí uma epidemia aí, a gente não sabe de onde está saindo. Então, prefeito, eu não sei se junta a Polícia Militar, não sei aonde. Eu só sei que eu posso citar aqui que 2 veículos do amigo Lube do Piaçu foram recolhidos pela Polícia Militar, que estavam estacionados em local proibido.
0: Vereador, talvez seja uma atribuição da Guarda Municipal, né?
4: Não sei. Eu só sei que precisa ver isso. É muito veículo abandonado em via pública e que precisa ser olhado. Então, estou pedindo aqui encarecidamente ao prefeito que arranje uma solução. Não é de penalizar ninguém, não. É só comunicar à pessoa, olha, você tem X dias para tirar o seu veículo e colocar numa área particular sua. Porque aonde uma pessoa, às vezes, vai passar na calçada, Ailton, o veículo está estacionado sobre a calçada. A pessoa, um idoso, tem que passar na rua para poder cortar a volta do veículo que está estacionado em cima da calçada. E ali, ó, não é por meses, não. É por anos. Então, acho que a gente tem que olhar por esse lado. Nós, como fiscalizadores, precisamos olhar por esse lado. Encarecidamente, as pessoas que já estiver me ouvindo, que, se possível, já faça a retirada desses veículos. Está certo? É o pedido que eu tenho de ver uma pessoa idosa tendo que passar no meio da rua. Está certo? Meu boa noite e abraço a todas as nossas famílias. Que Deus continue nos abençoando.
1: Com a palavra, vereador Bruno.
0: Boa noite a todos. Vou pegar um gancho na fala do vereador Bergamini aqui para iniciar minhas ponderações e reafirmar realmente, vereador, tá complicado. Vocês estão lá dentro do distrito de Piaçu, talvez pode falar com mais propriedade, mas aqui em Munisfeito também tem alguns pontos que tá bem complicado.
4: Distrito, vereador.
0: Tá bem complicado. É pessoas que abandonam a carro e vai deixando, vira foco de dengue, vira ponto de esconder coisas ilícitas. Então, é um ponto mesmo que precisa ser trabalhado. Mas hoje, minhas ponderações, eu queria somente parabenizar a organização do Fest Viola, que ocorreu nesse final de semana. Um evento muito bacana, que arrastou multidão e lotou o Parque de Exposição. É um evento que surgiu da iniciativa de alguns jovens amigos nossos e que, graças a Deus e graças a muitas parcerias, conseguiu chegar no patamar que está hoje. É muito gratificante a gente, quanto agente político e vereador, poder, de certa forma, contribuir. Ano passado, a gente viabilizou também um recurso com nossos parceiros deputados, R$90 mil, e esse ano, mais R$150 mil. Então, muitas das vezes, a gente abre mão dos nossos dias, da nossa família, da zona de conforto e vai para a vitória. E todas as viagens não estão sendo em vão. A gente volta com recurso, volta com emenda, volta com parcerias, e isso que traz desenvolvimento, traz progresso para a nossa cidade. Então, eu quero aqui parabenizar toda a organização do Fest Viola, parabenizar a prefeitura também por ter chegado junto e apoiado o evento, assim como a gente. Eu sei da dificuldade que o Tetelo, o Tarcísio, o Emílio e todos os colaboradores, que eu não posso aqui citar todos, que é muito, que faz esse evento tão bacana, tá certo? No mais, é só isso mesmo. Desejar a todos uma boa noite, uma ótima semana.
1: Palavra, vereador Panela.
10: Uma boa noite a todos. Que Deus abençoe suas casas e suas famílias. Parabenizar, sim, igual o Bruno falou, a diretoria e todos que fazem o Fest Viola acontecer, que foi um evento bacana, que traz desenvolvimento e renda para o nosso município. E que Deus abençoe suas casas e sua família. Uma boa noite a todos.
1: Boa noite aos colegas vereadores, povo que está nos assistindo no Facebook, nos ouvindo na Rádio Piaçu FM, povo aqui presente, Vitor, Ziel, doutor Aquiles está aqui, né? Boa noite a todos. Parabenizar, né? Eu não posso deixar de falar aqui, Fest Viola, que foi maravilhoso, eu não pude estar aqui não, mas eu acompanhei aí as programações. Parabéns ao prefeito Dito, né, pela sua dedicação, pela sua contribuição, todos os funcionários aí da prefeitura. E eu queria só pegar um gancho aqui, o colega Zé Maria falou aqui, a gente sabe que é um sonho do nosso prefeito Dito, né, a extensão da Secretaria de Obra lá em Piaçu, né, Zé Maria? Tem tempo que ele vem falando e agora é realidade. Aí eu estava puxando na memória aqui, e até serve de, se alguém quiser conferir, comparar, né? Comparar quando o prefeito Dito assumiu a prefeitura, quais as maquinárias que tinha e o que é que tem hoje, né, Zé Maria? Como que melhorou? Eu me lembro da gente juntar comunidades, fazer vaquinha para pagar caminhão para carregar saiba para ensaiar a estrada principal. Eu fiz isso em vários lugares. Eu fiz isso em vários lugares, com várias comunidades, mandado passado. As comunidades onde eu fiz, sabe que eu estou falando a verdade. Então, eu sempre digo, criticar é muito fácil. Criticar o jogador, a gente sentadinho no sofá, né, doutor Aquiles? Criticar o jogador que perdeu aquele gol lá é muito fácil. Até a vovó fazia aquele gol. Vai para o lugar do cara, né, para ver se é fácil. Então, agradeço a Deus de estar aqui fazendo parte junto com o prefeito, estou aqui para somar junto com o prefeito, que tem transformado o nosso município. É notável a transformação do nosso município. Me lembro que não tinha caminhão truque, Zé Maria, caçamba truque. Hoje tem várias patrolas. Então, se vai criar essa extensão da Secretaria de Obras Piaçu, é porque tem máquina à vontade, tem caminhão à vontade, e a gente trabalha junto com o prefeito nesse momento para que as coisas aconteçam da melhor maneira possível no nosso povo e que sempre nosso município esteja melhorando cada dia mais, né, o nosso dever e o nosso papel aqui. Por mais, eu agradeço a Deus por mais uma semana, mais uma sessão, e desejo a todos uma boa noite, uma boa semana. Que Deus nos abençoe e declaro encerrada a sessão.

0: Brasileira. A relatora da proposta, deputada Érica Cocai, do PT do Distrito Federal, concordou com a sugestão.
1: Eu, na condição de relator, obviamente que eu acato a sugestão que aqui foi encaminhada e nós vamos trabalhar para que rapidamente possamos apresentar esse parecer com este substitutivo, que em verdade não descaracteriza o Dia Nacional, o dia 22 de novembro, como Dia Nacional, pelo histórico mundial que está posto, mas que amplia para que incorporemos também, de forma aditiva, também a semana.
0: Érica Cocai lembrou que a acupuntura é uma prática terapêutica amplamente reconhecida e utilizada no Brasil e adotada no SUS, Sistema Único de Saúde. A audiência pública ocorreu porque a criação de dias comemorativos precisa ser precedida da realização de consultas e debate público, conforme uma lei de 2010. Na reunião, o projeto recebeu apoio de representantes do Conselho Federal de Enfermagem e do Conselho Federal de Biomedicina. Desde 2026, uma lei regulamenta o exercício profissional de acupuntura. A norma autoriza o uso da acupuntura durante outros atendimentos na área de saúde, se autorizado pelos respectivos conselhos profissionais. Por isso, o profissional deve se submeter a curso de extensão específico oferecido por instituição de ensino devidamente reconhecida. Da Rádio Câmara de Brasília, Luiz Cláudio Canuto.
2: Trabalho. Marussa Boldrin, do Republicanos de Goiás, apoia o projeto que concede adicional de insalubridade de 40% a agentes comunitários de saúde e de combate a endemias expostos ao calor durante o trabalho em áreas externas.
3: Relatora da matéria na Comissão de Saúde, Marussa Boldrin, afirma que a medida fortalece o SUS ao reconhecer os riscos enfrentados por esses profissionais nas visitas domiciliares. Segundo ela, a proposta também promove justiça salarial e uniformiza o benefício em todo o país.
2: Desenvolvimento regional. Gabriel Mota, do União de Roraima, ressalta a importância de lei complementar que permite às cooperativas acessar recursos dos fundos de desenvolvimento da Amazônia, do Nordeste e do Centro-Oeste. A medida inclui essas organizações entre as beneficiárias de financiamentos.
3: Gabriel Mota considera que a mudança amplia as possibilidades de investimentos para o setor cooperativista. Em Roraima, as cooperativas passam a poder buscar recursos do Fundo de Desenvolvimento da Amazônia para investir em seus empreendimentos.
2: Agricultura. Marcelo Moraes, do PL do Rio Grande do Sul, propõe novas regras para as patentes de tecnologias transgênicas usadas na agricultura. Na avaliação do deputado, a medida amplia a transparência na cobrança de royalties sobre sementes e outras inovações biotecnológicas.
3: Marcelo Moraes explica que o projeto obriga as empresas a informar quais patentes estão em vigor, os prazos de validade e os valores cobrados. O deputado acredita que a proposta evita cobranças indevidas após o vencimento das patentes e fortalece a segurança jurídica dos produtores rurais.
2: Transportes.
4: A Comissão de Viação e Transportes aprovou uma proposta que prevê faixas exclusivas para motocicletas em vias urbanas. A repórter Sofia Peçanha tem mais detalhes.
5: A Comissão de Viação e Transportes aprovou o projeto que trata da implantação de faixas exclusivas para a circulação de motocicletas, motonetas e ciclomotores nas vias urbanas. Porém, durante a votação, a Comissão de Desenvolvimento Urbano alterou o projeto. Em vez de modificar o Código de Trânsito Brasileiro, o novo texto altera a Lei de Mobilidade Urbana para incluir as motocicletas, motonetas e ciclomotores entre os modos de transporte que podem contar com espaços exclusivos nas vias urbanas. O texto apresentado originalmente determinava que cidades com mais de 300 mil habitantes implantassem faixas exclusivas para motos em avenidas com três ou mais faixas de rolamento. No novo texto, retira essa obrigatoriedade, com o argumento de que cada município deve ter autonomia para decidir como organizar o trânsito de acordo com a sua realidade. Com isso, o projeto aprovado deixa de criar uma obrigação para as prefeituras e passa apenas a prever as faixas exclusivas para motocicletas como uma ferramenta que poderá ser utilizada pelos gestores municipais, caso considerem adequado. O autor do projeto, o deputado Gabriel Nunes, do PSD da Bahia, afirma que a proposta surge como resposta à necessidade de medidas voltadas à segurança no trânsito.
6: A gente vê a crescente muito grande de acidentes envolvendo motos e a gente precisa adotar políticas públicas, não só de prevenção, de educação, como também ações como essa, para que a gente possa estar minimizando os acidentes de trânsito com os motociclistas e naturalmente também diminuindo o número de óbitos, acidentes de uma maneira geral.
5: O novo texto também deixou de prever multa ou infração para o uso indevido de faixas. A proposta passa a ser apenas uma diretriz da Política Nacional de Mobilidade Urbana, sem criar obrigações ou penalidades automáticas para motoristas ou municípios. O texto também mantém a previsão de prioridade para o transporte público coletivo e para os modos não motorizados, como bicicletas e deslocamentos a pé. Para o deputado Gabriel Nunes, a medida pode trazer benefícios para a circulação de veículos e para a segurança viária.
6: Naturalmente, essas faixas vão fazer com que melhore não só o fluxo do trânsito nesses grandes centros, como também vai fazer com que tenha maior segurança, tanto dos profissionais motociclistas, como também do trânsito como todo.
5: Agora, o projeto que inclui a criação de faixas exclusivas para a circulação de motocicletas, motonetas e ciclomotores nas vias urbanas será analisado pela Comissão de Constituição e Justiça. Da Rádio Câmara de Brasília, Sofia Peçanha.
7: Ciência e tecnologia.
3: Juscelino Filho, do PSDB do Maranhão, é autor do projeto que cria o Dia Nacional da Inclusão Digital a ser celebrado em 27 de março. Segundo o deputado, a iniciativa amplia a conscientização sobre a importância do acesso à internet e às tecnologias para o exercício da cidadania.
2: Juscelino Filho acrescenta que a data deve estimular campanhas de capacitação digital e ações para reduzir as desigualdades no acesso à tecnologia. O objetivo do projeto, segundo ele, também é fortalecer políticas públicas voltadas à inclusão digital no país.
7: Cultura.
3: Marangoni, do Podemos de São Paulo, apresentou projeto que dispensa a cobrança de direitos autorais pela execução de músicas em eventos gratuitos promovidos pelo poder público. A medida vale para atividades culturais, artísticas, turísticas, educacionais, esportivas e comunitárias.
2: Marangoni esclarece que a medida só alcança eventos sem cobrança de ingresso ou qualquer outra forma de pagamento para acesso do público. O deputado justifica que a proposta busca reduzir custos das programações gratuitas promovidas por União, estados e municípios.
7: Educação.
3: A Comissão de Educação aprovou uma proposta que cancela diploma e matrícula de quem fraudar cotas nas universidades. A repórter Fabielle Pires relata outros detalhes do texto.
8: As políticas de cotas transformaram o acesso ao ensino superior no Brasil, mas um problema ainda preocupa universidades e estudantes, as fraudes. Segundo o Ministério da Educação, desde 2005 até o ano passado, o programa Universidade para Todos, o ProUni, já beneficiou mais de 1.100.000 estudantes autodeclarados pretos, pardos, indígenas e pessoas com deficiência. Atualmente, mais de 65% dos beneficiados utilizam o sistema de cotas. Pensando nisso, o deputado Rubens Pereira Júnior, do PT do Maranhão, apresentou um projeto de lei que estabelece a anulação de créditos estudantis e a cassação do diploma das pessoas que ingressaram de forma fraudulenta em vagas destinadas a esses estudantes. Segundo Rubens Pereira Júnior, 163 estudantes foram expulsos de universidades federais desde 2017 por fraudes em cotas raciais em 26 universidades. Como punição, somente a Universidade de Brasília cassou diplomas de 2 alunos e expulsou outros 15. O relator da proposta na Comissão de Educação, deputado professor Reginaldo Veras, do PV do Distrito Federal, modificou o texto para que todas as informações constem na lei original, a lei de cotas. A intenção é punir com severidade quem fraudar o sistema.
9: A verdade é que o Supremo já se debruçou sobre essa matéria e estabeleceu que as próprias universidades, dentro de sua autonomia, pudessem criar comissões de heteroidentificação, análise por fotos e tudo mais. Então, o que esse projeto de lei propõe é que aquele que comprovadamente fraudar esse sistema de ingresso tenha seus créditos estudantis cassados, que ele não possa usar isso em outras universidades como matéria já estudada, e mais grave ainda, mais intenso ainda, caça até o diploma daqueles que porventura já tenham concluído o curso.
8: Agora a proposta que muda a lei de cotas para punir fraude segue para análise da Comissão de Constituição e Justiça. Da Rádio Câmara de Brasília, Fabielle Pires.
7: Justiça.
2: O projeto de João Cury, do MDB de São Paulo, permite a criação de curatela por escritura pública, quando a pessoa com incapacidade atingir a maioridade. Pelo texto, a hipótese vale para casos consensuais, sem conflito de interesses e com incapacidade comprovada por laudo médico.
3: O texto de João Cury prevê que os pais ou responsáveis legais possam solicitar a curatela diretamente em cartório. O deputado considera que a medida reduz a necessidade de processos judiciais para famílias de pessoas com deficiência. Violência contra a mulher. Anota aí. Central de Atendimento à Mulher. Ligue 180. A ligação é gratuita, 24 horas, todos os dias da semana. E se preferir, envie uma mensagem pelo WhatsApp 61 99610 0180. 61 99610 0180. A central orienta sobre leis, direitos das mulheres e serviços da rede de atendimento, como Casa da Mulher Brasileira, centros de referência, delegacias de atendimento à mulher, defensorias públicas, núcleos integrados de atendimento às mulheres. Para situações de emergência ou risco iminente, ligue imediatamente para a Polícia Militar pelo 190.
7: Segurança Pública.
2: Antônio Doido, do MDB do Pará, apoia projeto que cria um Sistema Nacional de Enfrentamento à Violência contra Meninas e Mulheres. A proposta, já aprovada pela Câmara, busca integrar ações da União, dos estados e dos municípios para prevenir o feminicídio e ampliar a rede de proteção.
3: Antônio Doido ressalta que o texto autoriza o governo federal a destinar até 5 bilhões de reais entre 2026 e 2028 para essas políticas. Os recursos poderão financiar atendimento às vítimas, ações educativas e medidas de combate à violência, também no ambiente digital.
7: Eleições.
2: O Tribunal Superior.
7: Eleições.

0: instituições e a necessidade de fortalecer a democracia.
1: O voto é resultado de um processo muito amplo, construído ao longo do tempo e aperfeiçoado a cada eleição. Conhecer esse caminho, como bem sugere a exposição, fortalece a confiança nas instituições responsáveis pelo nosso processo eleitoral e ajuda o cidadão a compreender melhor a importância de fortalecer continuamente a nossa democracia.
0: A urna eletrônica foi utilizada pela primeira vez em 1996, na eleição de prefeitos e vereadores em todo o estado do Rio de Janeiro. A votação eletrônica foi testada naquele ano também nas capitais e nos municípios que contassem com mais de 200 mil eleitores. A partir do ano 2000, a urna eletrônica passou a ser utilizada em todo o país. Na exposição O Caminho do Voto, organizada pelo Tribunal Superior Eleitoral, o visitante poderá conhecer detalhes das urnas eletrônicas, como a tecnologia utilizada, os procedimentos de auditoria e outros mecanismos para garantir o funcionamento e a segurança do processo eletrônico de votação. A mostra pode ser vista até o dia 20 de setembro no Salão Negro da Câmara dos Deputados. Da Rádio Câmara de Brasília, Maria Neves.
2: Meio Ambiente.
3: Mário Negromonte Júnior, do PSB da Bahia, defende a criação de uma CPI para investigar casos de crueldade.
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5: Bom.

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2: Oh, Rio Preto! Diego Arnaldo, Zeneto e Cristiano junto e misturado, hein?
3: Essa é complicada.
2: Nunca aconteceu comigo.

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1: E aí, Léo? Vamos fazer nossa parte? Um mundo melhor?
2: Bora, Zé. O mundo precisa descobrir o bem que o amor faz.

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0: Eu nunca esqueço de Goiânia.
1: Obrigado, gente! Valeu!